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1: E a gente vai para o intervalo. A gente volta já já, trazendo muita música boa, muito som legal, no programa que está sendo muito comentado. Tem muita mensagem aqui chegando. Eu quero agradecer a todo mundo, através das redes sociais aqui da rádio também. Muito obrigado pelo carinho a você do aplicativo, a você acompanhando pelo rádio, a você ouvindo a gente pela primeira vez. Seja muito bem-vindo, seja muito bem-vinda. Programas Preferidas do Velho tem a missão de fazer você matar saudade, recordar bons momentos, fazer aquela viagem ao passado. A gente volta já, não sai daí não!
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2: 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Vai cair na estrada? 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
7: Muito bem, já de volta, trazendo a nossa segunda hora juntinhos. Programas preferidas do velho já é campeão de audiência. Abraçar a cada amigo, a cada amiga. A você, meu amigo Leonardo, no centro da cidade. Valeu, Léo. Tamo junto. Tá todo fim de semana aí o Leonardo acompanhando programas preferidos do velho aqui na nossa emissora campeã de audiência. Grande, Léo. Valeu, parceirão. Bom trabalho. Já desejando um fim de semana espetacular. Tudo de bom pra você e família. E a você aí, sinta-se à vontade pra participar conosco também, mandar sua mensagem, interagir conosco, tanto nas redes sociais aqui da rádio, quanto na minha rede social também, @RenatoNeves42. Vamos fazer amizade, tamo junto e misturado. Hashtag é nóis. Simbora com mais músicas, já de volta. E o programa As Preferidas do Velho continua. Claro que continua. O que é bom tem que continuar.
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1: Programas preferidas do velho aqui na nossa emissora líder, campeã de audiência. Aos muitos motoristas, eu sei que tem muita gente aí dando aquele rolezinho nesse momento, acompanhando o nosso programa. Opa, muito obrigado, hein? Um bom fim de semana. De repente tá aí junto com a galera, tá com destino às praias, quem sabe. De repente tá só dando um rolê mesmo na cidade, mas o som do carro ligado aí na rádio e acompanhando a programação. Muito obrigado, presta bem atenção aí na pista, na estrada, meu amigo motorista. Obrigado pelo carinho, viu? Pela carona. Hashtag tamo junto hoje e sempre. Simbora então com mais saudades, o melhor dos anos 80, dos anos 90 e o início dos anos 2000. Que é música boa que a gente toca por aqui, não é brincadeira. Não é brinquedo não. Vamos lá que tem muito mais, aumenta o som.

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1: E a gente vai para o intervalo pequeno mais uma vez. Voltamos já já trazendo nossa última meia hora juntinhos no melhor desta programação. Com muita música boa, com muita qualidade. Programas preferidos do velho é sucesso no seu rádio.
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4: As pessoas que a gente ama, jamais vamos deixar, mesmo que já tenham partido. É que o sentimento que a gente tem por alguém é nosso, ele fica guardado em quem não deixou escondido. E ter conseguido dizer o que eu senti em vida é o que fez a minha voltar a ter sentido. Quando chega a saudade, uma pergunta me ocorre: para onde vão as estrelas quando morrem, se elas já estão no céu? Aí eu lembro que elas continuam onde estão, só mudaram de papel. É como as pessoas que a gente ama quando se vão. Antes estavam presentes em nossa vida, agora a vida delas está presente na nossa. E a pessoa que partiu já ter me ouvido dizer eu te amo traz a certeza de que o tempo leva o passado, mas não o que passamos. Quando estiver triste, olha para cima, olha para o céu e lembra que tudo está onde sempre esteve, aí dentro, mesmo tendo mudado de lugar. Então olhe para o lado e agradeça a quem ainda está. Se você não deixar o sentimento para trás, as pessoas que você ama jamais vão te deixar. É um ciclo. Segue em frente. A gente não perde quem vive na gente.
2: Hora certa.
5: Boa noite.
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2: Hora certa.
5: Boa noite.
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1: E aí, já de volta. Programas preferidas do velho. Fala aí, minha gente, já de volta. Não falei pra você que era rapidinho? Abraçando cada amigo, cada amiga, valeu a sintonia. Bom fim de semana. O melhor programa pra você matar saudade, sem dúvidas, é disparado. As preferidas do velho. E agita o seu fim de semana, traz você de volta ao passado. E a gente tem esse encontro legal, esse bate-papo bacana, bem suave, bem leve. Um jeito único de fazer FM que só a gente tem. Mais uma vez, prazer, eu sou o Renato Neves, o seu amigão aqui do rádio. E a nossa missão nesse fim de semana é fazer você voltar ao passado, recordar bons momentos, recordar o melhor dos anos 80, dos anos 90 e o início também dos anos 2000. Se é saudade que você quer, você tá na rádio certa, no horário certo, fica pra nós com o cara certo também. Simbora com mais músicas, aumenta o som, você aí do outro lado.
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1: Programas preferidas do velho continuam em alto e bom som nesse fim de semana maravilhoso. Ô, fim de semana bom, que bom também matar saudades. Aquelas músicas que fazem a pele arrepiar. Fala aí, se nessas músicas você pelo menos não deu uma gingadinha assim, dançou um pouquinho e agita mesmo, é um ritmo

ouvinte que tinha especial nos anos 80, nos anos 90, e que mexe com a nossa cabeça, o nosso coração. Ô, tempo bom que não volta mais! Eita, saudade dos anos 80, dos anos 90, as roupas, as músicas, os modões da época, as histórias de amor e muito mais. Simbora então, já são as últimas de hoje, já são as últimas de hoje. Longe de mim ser portador de más notícias, mas eu tenho que comunicar. Já são as últimas músicas de hoje aqui do nosso As Preferidas do Velho. Vem com a gente, aumenta o som. Daqui a pouquinho eu volto só pra dar tchau.

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1: Finalzinho do horário. Só resta agradecer a você, o carinho, o rádio ligado, a sua participação. Valeu demais, meu povo. Beijo pra todo mundo. Que Deus te abençoe, você e sua família. A gente se encontra próximo fim de semana trazendo mais uma edição inédita das Preferidas do Velho aqui na sua emissora líder. Beijo no coração. Fui!

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0: 22:06.
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No ar, a partir de agora, aqui na sua rádio preferido, Nostalgia, o melhor do flashback, de presente pra você. É fim de semana, e o fim de semana, além de ser esse presente maravilhoso, traz também o Nostalgia, o melhor do flashback, aquela música do passado, pra você recordar aquela canção que fez história. É o Nostalgia, no seu fim de semana, aqui na sua rádio, vem comigo! 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

0: Natiruts Reggae Power agradece a São Paulo, a todo o Brasil, a todas as pessoas que nesses 10 anos depositaram só energia positiva nos nossos corações, disseminaram as nossas canções, nos deram força para seguir em frente. Natiruts sempre família, muitas pessoas passaram por aqui, fizeram história, seguiram seus próprios caminhos, novas pessoas agora estão chegando. E a gente agora vai tocar uma música que representa justamente esses 10 anos. A música chamada Liberdade Pra Dentro da Cabeça.
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2: Yeah. 22 horas e 23 minutos.
3: Boa noite.
4: Rapidinho, voltamos. Esse é o Nostalgia, aqui na sua rádio preferida. O melhor do flashback de presente pra você, aquela do passado que fez história. Aumenta o volume, vem com a gente aqui na

0: Esse é o Nostalgia, aqui na sua rádio preferida, as melhores do passado, de presente pra você recordar, bom demais, né? Voltar no passado, recordar aquela música boa aqui no nosso Nostalgia, que faz uma pausa agora, vamos pro intervalo, mas já já a gente tá de volta.
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2: Vinte e duas horas e 41 minutos.
7: Boa noite.
0: De volta aqui na sua rádio preferida com o nosso Nostalgia. De volta com mais uma sequência sensacional pra você. Então aumenta o volume e vem curtir o Nostalgia.
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0: Sequência muito bacana de música boa aqui no nosso Nostalgia, na sua rádio preferida. Só os melhores flashbacks pra você de presente, hein? O passado de presente pra você aqui na sua rádio. Ó, vou fazer um intervalinho bem rápido. Na sequência a gente tá de volta com muito mais. Não saia daí.
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0: 22:58.
1: Boa noite.
2: De volta aqui na sua rádio preferida com o nosso Nostalgia. De volta com mais uma sequência sensacional pra você. Então aumenta o volume e vem curtir o Nostalgia. Nostalgia.

0: música bonita? Esse é o Nostalgia, aqui na sua rádio preferida. Vamos fazer um intervalinho bem rápido. Ó, não sai daí não, que a gente volta já e tem mais uma sequência maravilhosa daqui a pouquinho pra você. É o Nostalgia. 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
2: 23 horas e 16 minutos.
3: Boa noite.
4: De volta aqui na sua rádio preferida com o nosso Nostalgia. De volta com mais uma sequência sensacional pra você. Então aumenta o volume e vem curtir o Nostalgia.

0: Esse é o Nostalgia, aqui na sua rádio preferida, as melhores do passado, de presente pra você recordar, bom demais, né? Voltar no passado, recordar aquela música boa aqui no nosso Nostalgia, que faz uma pausa agora, vamos pro intervalo, mas já já a gente tá de volta.
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0: 23:32.
1: Boa noite.
2: Rapidinho, voltamos. Esse é o Nostalgia, aqui na sua rádio preferida. O melhor do flashback de presente pra você, aquela do passado que fez história. Aumenta o volume e vem com a gente aqui na sua rádio.

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1: Olá, ouvintes. Eu conheço muitas pessoas que sofrem com o transtorno bipolar. Ele é um problema em que as pessoas alternam entre períodos de muito bom humor e períodos de irritação ou depressão. Conviver com essa situação é muito complicado, ainda mais para as pessoas que vivem ao redor de pessoas bipolares. Elas sofrem com essas alternações de humores e de tratamento o tempo inteiro. Uma pessoa bipolar, ela é capaz de dizer que ama agora e dizer que odeia um minuto depois. As alterações são constantes e acabam ferindo e irritando as pessoas ao seu derredor. Mas sabe, queridos, a bipolaridade tem cura. Tiago capítulo 4, versículo 8 diz: "Vós de duplo ânimo, purificai os vossos corações." O Senhor nos convida a curar as nossas emoções nele e através dele. É uma ideia de Deus, é um desejo.

0: desejo de Deus. Busque ao Senhor e Ele vai curar as suas emoções. Que Deus te abençoe e até o nosso próximo momento.
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1: Olá, ouvintes. Eu conheço muitas pessoas que sofrem com o transtorno bipolar. Ele é um problema em que as pessoas alternam entre períodos de muito bom humor e períodos de irritação ou depressão. Conviver com essa situação é muito complicado. Ainda

0: mais para as pessoas que vivem ao redor de pessoas bipolares. Elas sofrem com essas alternações de humores e de tratamento o tempo inteiro. Uma pessoa bipolar, ela é capaz de dizer que ama agora e dizer que odeia um minuto depois. As alterações são constantes e acabam ferindo e irritando as pessoas ao seu derredor. Mas sabe, queridos, a bipolaridade tem cura. Tiago, capítulo 4, versículo 8, diz: Vós de duplo ânimo, purificai os vossos corações. O Senhor nos convida a curar as nossas emoções nele e através dele. É uma ideia de Deus, é um desejo de Deus. Busque ao Senhor e ele vai curar as suas emoções. Que Deus te abençoe e até o nosso próximo momento.
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0: As pessoas que a gente ama, jamais vamos deixar, mesmo que já tenham partido. É que o sentimento que a gente tem por alguém é nosso, ele fica guardado em quem não deixou escondido. E ter conseguido dizer o que eu senti em vida é o que fez a minha voltar a ter sentido. Quando chega a saudade, uma pergunta me ocorre: para onde vão as estrelas quando morrem, se elas já estão no céu? Aí eu lembro que elas continuam onde estão, só mudaram de papel. É como as pessoas que a gente ama quando se vão. Antes estavam presentes em nossa vida, agora a vida delas está presente na nossa. E a pessoa que partiu já ter me ouvido dizer eu te amo, traz a certeza de que o tempo leva o passado, mas não o que passamos. Quando estiver triste, olha para cima, olha para o céu e lembra que tudo está onde sempre esteve, aí dentro, mesmo tendo mudado de lugar. Então olhe para o lado e agradeça a quem ainda está. Se você não deixar o sentimento para trás, as pessoas que você ama jamais vão te deixar. É um ciclo, segue em frente. A gente não perde quem vive na gente.
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1: 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Vai viajar? Não se esqueça de verificar a suspensão do seu carro. Muita gente não sabe, mas ela é tão importante quanto o sistema de freios para a sua segurança e merece cuidados especiais. Inspecione sempre os amortecedores, molas, buchas, bandejas, pivôs e terminais.
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2: Bom dia.

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1: Olá, ouvintes. Eu conheço muitas pessoas que sofrem com o transtorno bipolar. Ele é um problema em que as pessoas alternam entre períodos de muito bom humor e períodos de

0: irritação ou depressão. Conviver com essa situação é muito complicado, ainda mais para as pessoas que vivem ao redor de pessoas bipolares. Elas sofrem com essas alternações de humores e de tratamento o tempo inteiro. Uma pessoa bipolar, ela é capaz de dizer que ama agora e dizer que odeia um minuto depois. As alterações são constantes e acabam ferindo e irritando as pessoas ao seu derredor. Mas sabe, queridos, a bipolaridade tem cura. Tiago, capítulo 4, versículo 8, diz: Vós de duplo ânimo, purificai os vossos corações. Acaba ferindo e irritando as pessoas ao seu derredor. Mas sabe, queridos, a bipolaridade tem cura. Tiago, capítulo 4, versículo 8, diz: Vós de duplo ânimo, purificai os vossos corações. O Senhor nos convida a curar as nossas emoções nele e através dele. É uma ideia de Deus, é um desejo de Deus. Busque ao Senhor e Ele vai curar as suas emoções. Que Deus te abençoe e até o nosso próximo momento.
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3: Hora certa. 5:03.

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1: 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Vai fazer uma viagem longa de carro? Não pense em dirigir todo o tempo sem parar. Sempre que possível, faça paradas de descanso a cada 2 horas. Saia do carro e dê uma breve caminhada e alongada nos músculos. Assim a viagem será menos cansativa para seu corpo.
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Eu não conseguiria cantar se não fosse vocês aí dando força. Obrigado, viu, gente.

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1: Bom dia.

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Embora muitos dizem que a morte é a única certeza da vida, nunca estamos preparados para perder alguém que amamos. Nunca. Pelo menos eu não estava. E ao me deparar com aquela notícia, eu fiquei devastado. Meu mundo caiu. Eu entrei em negação total. Eu só queria que alguém me abraçasse e me dissesse que era tudo mentira. Mas não foi. 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

ausência de quem amamos, vemos o mundo se desbotar aos poucos e a chuva cai como a saudade, lenta e persistente, preenchendo o vazio com memórias de um tempo que se foi.

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1: Boa tarde.

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1: Alô, turma, o amor a gente não explica. Não adianta vir com esse papo de dizer, não, eu me domino, eu sei me segurar, porque eu não vou me apaixonar. Não, conversa fiada. Se apaixonou, meu amigo, você se apaixonou? É difícil. Aquele sorrisinho dela, aquele perfume que ela usa, o cheiro do cabelo. E quando o telefone toca, você diz assim, é ela. O zap tocou? É ela? Não, não é ela. É porque tu já tá com ela na mente, né, cara? O teu HD só processa ela. O sorriso, a voz, aquele jeitinho diferente que só ela tem. Mas o amor você não pode tocar. Então vamos a uma tradução que tem tudo a ver. Boy George com Love is Love.
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1: Treze horas e 18 minutos.

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Quando eu partir, não temas a minha memória. Diga o meu nome sem hesitar. Reviva as fotos e os vídeos onde minha voz e meu riso ainda ecoam. Caminha pelos meus lugares favoritos, saboreia minhas comidas preferidas e canta as músicas que embalaram meus dias. Eu sei que vai doer. Essas lembranças te farão sentir a minha ausência como uma ferida aberta, uma dor crua que despedaça. Mas com o tempo, essa dor se tornará menos afiada, a ferida menos profunda e a ausência menos lancinante. E, um dia, essas memórias serão mais que dor. Serão a prova de que eu estive aqui, de que vivi

deixei marcas. Não reduza a minha vida ao momento da minha partida. Diga o meu nome, ouça a minha voz, visite o que amei, viva o que vivi. Dessa forma, mesmo na distância, ainda estarei aqui, bem ao teu lado.

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Francisco! Vamos mais, gente! Poder contar com vocês mais uma vez pra nossa história do forró, essa rodada. Que mostra aqui! Vamos cantar!

A dor de perder alguém. No primeiro dia, parece surreal. No segundo dia, a ficha ainda não caiu. No terceiro dia, vem o desespero. Na primeira semana, você vive a vida se arrastando e pedindo que seja tudo um pesadelo. Em um mês, você só chora. Em um ano, você vai sorrir ao ver as fotos. Em 3 anos, os aniversários não são mais os mesmos. Em 5 anos, a dor ainda está lá. Na forma de saudades, mas você tenta seguir a vida. A dor de perder alguém é insuportável. E essa dor segue por toda a vida. Não tem como superar ou esquecer. Perder alguém que se ama dói muito. Chega até falta o ar. Mas a vida tem que continuar, porque o que nos resta é viver.

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1: Alguém que mora no céu te mandou esse recado. Foi tão rápido e eu tive que partir, me fui tão cedo e nem pude me despedir de ti. Te deixei aí com uma saudade enorme dentro do peito e com vários questionamentos, perguntas que nunca terão uma resposta exata. Me desculpe por não me despedir, é que na verdade eu também não queria ir embora assim. Mas já havia chegado a minha hora. Então bati as minhas asas e retornei para a casa. Aqui já não existe mais dor e nem sofrimento. Aqui eu estou em paz, não sofro mais. E eu sinto a sua falta. Sei que você se pergunta isso, mas quero que saiba que mesmo de longe, eu estou com você e sempre vou te proteger. Eu estou tão feliz por essa sua força e quero que continue sempre assim, que nunca perca a sua fé e que nunca desista dos seus sonhos, pois você vai chegar longe e aqui do céu eu sempre vou vibrar ao te ver realizar tudo aquilo que almeja.

estrelinha. Que saudades. Hoje eu não estou bem. Sabe, às vezes não é fácil tentar ser forte o tempo todo. Às vezes estou sorrindo. Sorrindo por fora. E com o coração sangrando por dentro. Porque não é fácil levantar todas as manhãs e ver que você não está mais aqui.

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As pessoas que a gente ama, jamais vamos deixar, mesmo que já tenham partido. 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
1: Eu só tô passando aqui pra te falar o quanto você me faz falta. Já tem um tempo que você deixou a gente, né? 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A tua morte também foi a minha morte por dentro. E eu sei que nessa vida

gente não vai poder mais dar aquele abraço que a gente dava sempre. É por isso que eu peço a Deus todo dia que a gente ainda possa se encontrar lá no céu. Só mais uma vez. Você foi embora daqui da terra, mas você não foi embora do meu coração, não. Você nunca vai.

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independente do tempo que passe, vou sentir saudades eternas da sua presença, do seu carinho e do seu conforto. Que Deus te proteja e te guarde por toda a eternidade.

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Antes de pegar a estrada, não se esqueça de verificar o sistema de freios do seu carro. Confira se o nível do fluido de freio está certo e também verifique se não há nenhum vazamento aparente no sistema. E caso ouça barulhos estranhos ou ainda sinta o pedal mais duro que o normal, leve seu carro para uma revisão urgente. 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
2: 18 horas e 10 minutos.

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3: Hora certa. 19:02.
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